vida modesta e fecunda, amor de doce paraíso, reino prepotencial racional, aonde brilha sempre o bem.

acredite, não duvide o caminho do bem. Numa natureza onde não existe regulagem, não pode existir o bem. O bem só pode ser encontrado na imunização racional.

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0: é o homem que pergunta e a natureza responde. Que o divino faça bom negócio com quem planta e tem a alma, o arado respaldando o fundo da casa e o quintal. A agricultura é biomassa, mas está escassa.
1: Ainda vorola.
0: Quem desmerece?
1: Ainda vorola.
0: Verão seu robô morrer de fome.

0: pele na pele, esqueça o frisson, agora só nos resta o som do nosso próprio pulsar.
1: No teu respirar uma sinfonia, um sopro celeste da harmonia, de cada uma nota querendo ficar num brinde à beleza de tudo fim.